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1: 10 e 8.
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1: 10h26.
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0: 10h49.
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1: Meia-noite e sete.
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O que tá acontecendo?

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1: 12,8.
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1: 12h48.
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0: Obrigado, Diego. Vitor Hugo.
1: Obrigado, Bruno Marrone, por aceitar o convite e cantar essa moda linda com a gente.
2: Alô, meninos. Sucesso pra vocês.
3: Oh. 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
1: 4 e 5. 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
1: 5 e 7.
2: Deus, nosso Pai, que sois todo poder e bondade, dai força àqueles que passam pelas provações. Dai a luz àqueles que procuram a verdade. E ponde no coração do homem a compaixão e caridade. Deus, dá ao viajor a estrela guia, ao doente o repouso, a criança o guia, o órfão o pai. Senhor, que a vossa bondade se estenda sobre tudo o que criaste. Piedade, Senhor, para aqueles que não vos conhecem. Esperança para aqueles que sofrem. Que a vossa bondade permita aos espíritos consoladores derramarem por toda a parte a paz, a esperança e caridade. Deus, um raio, uma faísca do vosso amor pode abrasar a terra. Deixai-nos beber nesta fonte de bondade fecunda e infinita, e todas as lágrimas secarão, e todas as dores acalmar-se-ão. Um só coração, um só pensamento subirá até vós, como um grito de reconhecimento e amor. Como Moisés sobre a montanha, nós vos esperamos com os braços abertos. Ó bondade, ó beleza, ó perfeição, e queremos de alguma sorte merecer a vossa misericórdia. Deus, dai-nos a força de ajudar o progresso espiritual, a fim de subirmos até vós. Dai-nos a caridade pura, dai-nos a fé e razão, e dai-nos a simplicidade que fará de nossas almas um espelho, onde refletirá a vossa divina imagem. Você, amigo e ouvinte da Liberal FM, acredite na força, no poder e no amor de Deus, para que possa se levantar todas as vezes que cair. Diga sempre a você mesmo: vou conseguir superar todas as dificuldades. Serei um vencedor, pois sou filho do Deus vivo, o Rei do Universo.
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1: 5:30.
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0: 5:47.
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1: 6 e 5. 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
1: 6h24.
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1: 6:41.
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0: Na Liberal, agora 7 horas 25 minutos.
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0: Muito bom dia para você ligado conosco na 99,5. Começa agora mais um programa, Uma Hora com o Rei Roberto Carlos.
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0: Muito bom dia para você ligado, sintonizado conosco desde o início da nossa programação. Muito bom dia, seja bem-vindo a mais um campeão de audiência, mais um programa Uma Hora com o Rei Roberto Carlos. Abraçando você em toda a região do Araripe, seja bem-vindo você de aqui de Ipubi, você de Serrolândia, Serra Branca, também das cidades vizinhas Trindade, Araripina, Uricuri, muito bom dia, bem-vindos. Bem-vindos você também de Bodocó, também Parnamirim, Santa Cruz da Venerada, você em Granito, você em Exu, em toda a região do Araripe.
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0: Vocês dos estados vizinhos conosco, muito bom dia, seja bem-vindo você do Araripe, também de Campos Sales, você de Marcolândia, muito bom dia, seja bem-vindo.
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0: Começando mais um programa neste sabadão, dia 26 de setembro de 2026. Começando o nosso programa, muito prazer, eu sou Antônio Carlos, fico com você até as 8h30 da manhã, trazendo as melhores músicas, as melhores letras, as melhores canções. Você encontra aqui no nosso programa.

0: Fica comigo até as 8h30 da manhã, trazendo também a sua mensagem de texto, de áudio, pelo nosso WhatsApp 996005000. Olha, eu não garanto de tocar todas as músicas, tá? A gente vai tentar trazer o máximo de mensagens possíveis, mas eu não consigo colocar todas as músicas. É apenas uma hora de programa e eu entendo que é muita mensagem. A gente agradece demais por ter tantos ouvintes conosco aqui no nosso programa. Eu fico feliz demais, demais mesmo. Mas apenas uma hora de programa não dá para colocar tudo, mas a gente faz de tudo para atender o máximo de ouvintes. Muito obrigado pelo carinho. Para começar bem demais o nosso programa de hoje,
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0: Quando se escuta esse solo, você pensa em saudade. E o que é saudade? Saudade é quando alguém vai embora, mas deixa tanta coisa dentro da gente que, de alguma forma, nunca parte por completo. Ela mora nas lembranças, numa fotografia, num lugar especial. E principalmente nas músicas que fazem o coração voltar no tempo.
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0: Para começar o nosso programa de hoje, vamos falar desse sentimento que aperta o peito e traz de volta tantos momentos bons vividos. Roberto Carlos, De Tanto Amor. Muito bom dia.

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1: Na Liberal, já são 7 horas 42 minutos. 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

0: Já estamos de volta com o programa Uma Hora com o Rei Roberto Carlos, passando você nos quatro cantos da região do Araripe. Conosco, por enquanto, seja bem-vindo. Vai acontecer hoje, a caminhada franciscana, a tradicional caminhada franciscana do município de Ipubi, que sai aqui de Ipubi para Serra Branca, onde está acontecendo os festejos em honra a São Francisco. Será às 4 horas da tarde, tá? E vai sair aqui, vai sair lá da Igreja São José, né? Tradicionalmente se sai aqui da matriz, né? Da Igreja Matriz de Ipubi, mas este ano vai sair lá da Igreja São José, tá bom? Ali no Jardim Rocha. Acontecerá a missa às 3 horas da tarde e logo após a missa acontece a saída para a Caminhada Franciscana 2026. Então, você que está se preparando aí para a Caminhada Franciscana, já sabe, tá? Será hoje, às 4 horas da tarde. Mas antes, você chega mais cedo para você assistir à missa, participar da missa, claro, e logo após ir à caminhada, tá bom? Então, já sabe, Caminhada Franciscana a partir das 3 horas da tarde, iniciando com a Santa Missa, que já é a missa de domingo, tá? E em seguida a caminhada franciscana será lá na, saindo lá da Igreja São José, ali no Jardim Rocha, tá bom? Abraçando todos os nossos ouvintes, um abraço para o Padre Natel. Não é de ouvir muito programa não, né? Manda um abraço assim. É. Quero mandar um abraço também para todo mundo, sabe aonde, rapaz? Eu acho que estão nos ouvindo. Eu não sei. Um abraço para todo mundo lá na Mineração Puluca, meu amigo Carequinha, Rosinaldo vulgo Carequinha. Ele não mandou alô aqui ainda para ele, não, mas eu vou mandar alô. Ele, onde me encontra, diz aí, não esquece de mandar alô para Quero Quero, o mascote lá da Puluca, tá bom? Alô, meu amigo Quero Quero. Um abraço para você, viu, meu irmão? Meu amigo Giliardi também, toda a turma sempre ligada. Lá na Mineração Siqueira, meu amigo Valdir. Fala em Valdir. Um amigo meu que mandou mensagem agora de manhã. E vamos começar com os nossos ouvintes. Muito bom dia.
1: Bom dia, meu amigo Antônio Carlos. Aqui é Valdir, aqui do Gesso Batateira. Vou pedir uma música aí do Rei Roberto Carlos aí, em especial.

0: trabalho muito com meu amigo Valdir e também o Cícero. Cadê Cícero? Não deu mais sinal de vida. Alô, Cícero! Apareça, meu querido. Apareça. Um abraço pra você, tá bom, meu irmão? Tem mais ouvinte por aqui. Bom dia.
1: Bom dia, Antônio Carlos. Bom dia pra você e todos os ouvintes liberais. Aqui é Negona. Hoje eu quero pedir a música de Roberto e de coisas que a gente não tira do coração. Ofereço pra você, Macarrão e Senhorinha Nipubi, Toninha Nipubi, pra Giovanni de Santa Cruz, Cleio do Gaguinho, na Hélio, Maria de Socorro na Volta, Socorro Esmeralda no Peba, pra Islânia na Serra Branca, pra Sara, e também pra Ana Moreno, Dona Luz do Bodocó, Cabecinho Clarice, Cicena Manoense, Cicena Massapê, e pra Hélio Nipubi, Zulene, Zé Roberto Nipubi, e para todos os ouvintes que estiverem ouvindo a Liberal. Tenham um bom dia, um bom sabadão para você e todos os ouvintes.
0: Valeu, obrigado pelo carinho da audiência. Valeu, Negona. Quem mais? Bom dia.
2: Bom dia, Antônio Castro. Zé Moreno aqui do Fim de Lagoa, dentro do Bodocó.
0: Meu amigo Zé Moreno.
2: Quero ouvir a música O Portão com Roberto Carlos, para dedicar toda a minha família aqui no Fim de Lagoa, dentro. Pra cabecinha no sítio de fora, Antônio Bruno e a família em Cacimba Nova, Negona e Uricuri, Amaro da Liberal, Francisca da Paz na Voz do Meio, Maria Alvendi Leis no sítio Viludo, também para Negona e Uricuri, Raimundão da Lagoa Nova, Zé de Odília e a família no sítio Vila, para você e para todos que curtem esse maravilhoso programa. Um bom dia, um bom sabadão para todos.
0: Valeu, obrigado, meu amigo Zé Moreno. Quem mais?
3: Bom dia, Antônio Carlos, eu sou Cícero, Cícero Manoino, hoje eu quero ver a música de Roberto Carlos, esse cara sou eu, ofereci uma esposa que é o Francisco, meus filhos, irmãos, Negona de Uricuri, Amara em Bodocó, minha sogra Maria de Cupim, e hoje eu faço isso no Cícero Caraíba, Jerusalém, lá do Cícero São Bento, Valena, Cícero Morrinho pra você, tenha um ótimo sábado.
0: Valeu, muito obrigado pelo carinho, quem mais ouvindo o nosso programa?
4: Bom dia, Antônio Carlos. Hoje eu gostaria de ouvir Roberto Carlos, Rotina, vai para você, para as meninas Lenita e Regina Feitosa, aqui na Fazer do Meio, Maria Ovenilice do Veludo, Heraldo na Serra da Matinha, Antônio Bruno e Cacimba Nova, Zé Moreno, Toninho, Dona Lula, Lagoa de Dentro, Eleito, Luciano em Bodocó, Daniel Cito Lombar, e também para Teresa Lenita e José Malagoa Trancada. Tenha um bom dia, tchau.
0: Bom dia, obrigado pelo carinho da audiência. Vamos de música? Vamos cuidar, vamos.

vamos de música, eu volto já já com muito mais. Não sai daí. Roberto Carlos, tem coisas que a gente não tira do coração? Aqui na 99,5.

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1: Na Liberal, agora são 8 horas mais 2 minutos. Muito bom dia.
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0: tempo mal começou. É, o programa mal começou e já está quase terminando. Já são 8 horas mais 5 minutos, temos aí meia hora de programa. Abraçando você nos quatro cantos da região do Araripe, muito bom dia. Obrigado pelo carinho. Um abraço, deixa eu ver aqui, mandar um abraço para a galera. Meu amigo Giliard já mandou um áudio aqui. Bom dia, mando uma música para minha comadre Kelly, parceira de trabalho, completou ano ontem. Obrigado, valeu. Alô, Kelly, parabéns, feliz aniversário, muitos anos de vida, tá bom? Felicidades. Um abraço também, deixa eu ver aqui, quem mais está nos ouvindo? Olha, quero mandar um abraço também, meu amigo Pedim, né? Dona Cildinha também ouvindo nosso programa. Obrigado pelo carinho da audiência. Alô, Dona Mariosa! Dona Mariosa, eu estou com vergonha de Vossa Senhoria. O filho Maria não consegue dar um pulinho. Eu vou dar um pulinho aí hoje.
1: Vou de surpresa.
0: É verdade. Muito bom dia.
2: Bom dia, chefe. Estamos por cá, viu? Estamos por cá, ligado na melhor aqui. Ensina aqui o programa do rei. Valeu, meu irmão. Um abraço. Quer dizer que você é o cara, viu?
0: Valeu, meu amigo Giliar. Uma das mais antigas amizades que eu tenho, viu? Um abraço. Meu amigo Giliar, de quem mais?
3: Bom dia, Antônio Carlos, aqui é o Grim, Bodocó. Gostaria de ouvir a música de Roberto Carlos, Vivendo por Viver. Somente para curtir mesmo, tenha um bom dia, um bom trabalho.
4: E Antônio Carlos, é sua amiga Ciana, mandou um alô para meu pai Chico Franga, minha filha Graziele, toda a família Tributino, para todos meus amigos e amigas. Para Helen Pubi, Amara em Bodocó, Juvanil Cício Turno, Heraldo na Serra da Matinha, Pinto na Pitombeira, Hamilton na Serra do Brejo, Zé de Painha e o Rapaz. E para você, que é um ótimo locutor, e a música de Nossa Senhora Aparecida.
5: Bom dia, Antônio Carlos. É a Francisca, do Sítio Meleiro. Antônio Carlos, eu gostaria de ouvir a música de Roberto Carlos, Esse Cara Sou Eu, e oferecer para meu esposo Zequinha, meu filho João Carlos, meu filho João Vitor, meu filho Marcos, minha filha Cícia, o esposo dela é Deus, para o Amara e para você, que é um ótimo locutor. Um bom dia.
0: Bom dia, Francisca. Obrigado. Quem mais?
6: Meu amigo Antônio Carlos, bom dia. Aqui é Guilherme do Açude Velho, Parnamirim. Eu quero ouvir essa música com Roberto Carlos. Nossa Senhora, Nossa Senhora, viu? Quero oferecer para Negona de Uricuri. Quero oferecer para minha amiga Maria do Espetim, para Raimundo da Lagoa Nova, o Galguinho de Santa Cruz, Amaro em Botocó, minha prima Tonha aqui no Milagre, e para todos os ouvintes dessa linda emissora, e para você que é o comunicador, Roberto Carlos, Nossa Senhora.
7: Bom dia, Antônio Carlos, é Irlanda, Serra Branca. Gostaria de pedir uma música de Roberto Carlos, a oferecer para Cida, Kátia, e para Kátia, para Cida, e outra pessoa, é porque eu tô esquecido o nome.
0: lembre.
7: E pra todos da Liberal.
0: Valeu, obrigado. Um abraço, obrigado pelo carinho, todo mundo aí em Serra Holândia, sempre ouvindo o nosso programa. Quem mais? Bom dia.
8: Bom dia, Antônio Carlos, é Nilma aqui da Serra do Posto. Antônio Carlos, eu queria que você passasse a música de Carlos Alexandre para curtir e oferecer para todos vocês da Rádio Liberal, para Ciano do Bom Princípio, Pito na Pitombeira, Ananias, Vani, Elisângela, Regiano. Para minha irmã Lúcia na Serra do Poço, para minha irmã Cícia na Serra Holândia, minha mãe em Serra Holândia, minha irmã Creuza em Petrolina, para Leusa em Pubi. Faça a música, por favor.
0: Oh, obrigado pelo carinho da audiência. Vou ficar devendo Carlos Alexandre, tá? É só Roberto Carlos. Tá bom? agora, mas à tarde eu toco pra você, tá bom? Quem mais?
1: Bom dia, Antônio Carlos. Sou Gica Silva aqui no sítio Poço do Limbodocó. Tony, passa aí pra mim, Roberto Carlos, a montanha, pra me curtir aqui mais minha mãezinha, minha tia. Preciso pra meu filho Renato, madre de a família na Carnaúba, Dorinhas Meninas na Cacimba do Gado, e lá no sítio Salgado. E para todos que estiver ouvindo, especialmente para você, e tenha um bom dia.
0: Bom dia, obrigado. Vamos de música? Olha, atenção, atenção, olha. Evani Ferreira Lima não chegou com o meu café ainda, viu, doutora Lorena Kelly? Alô, Neto Rodrigues, viu? No sábado aqui é um caos, viu, doutora? É, a gente é abandonado, sem café, sem nada aqui, viu? Alô, dona Evani, alô! Não, Lidia do Samara nem se fala, né? É difícil, é difícil, é difícil. Aqui é assim, a gente é abandonado. Abandonado, é o jeito eu ir tomar café lá em Dona Mariosa, é o jeito, é o jeito. Vamos de música? Olha, quero mandar um abraço também pro meu amigo Paulinho, rapaz, nos ouvindo. Não sei se estão no sítio ou estão lá na casa de Tenadê, mas todo mundo. Um abraço também pro meu amigo Rauel, Ana Luísa, né, os pequenos, né? Um abraço pra eles, tá? Um abraço a todos, obrigado pelo carinho da audiência. Roberto Carlos, A Distância. 8h12, eu volto já.

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1: Na Liberal, agora 8 horas mais 20 minutos.
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0: que no dia que eu decidi me aposentar, eu vou morar lá na Lagoa Trancada. Pense num lugar bom, né, Nanico? Pense num lugar bom. Olha só, olha só, olha só.
1: Bora, Antônio Carlos, cuida, bicho. Hã? Nós estamos aqui pegados, vem, dá um pinotezinho aí, daí pra cá, pra nós tomar uma. Desde ontem nós estamos aqui. Eita, tomando uma, só de boa.
2: Eu esqueci, foi do ano.
0: Meu Deus do céu, é um paraíso aí. Ô, Nanico, pelo amor de Deus, Nanico, faça isso não. Isso é inveja, que fala, é? É inveja, é sim, é inveja. Olha, pra não dizer que sou eu, viu? Alô, galera da Puluca. Meu amigo Rosnaldo, o cara aqui mandou pra mim aqui, ó. Bom dia, chefe. Toca aí a música As Baleias para João Pedro, Carlos, Fabiano, Elcim, Bronca. Rapaz, é cada nome legal aí na mineração Puluca que eu vou dizer uma coisa, viu? Bronca, Beta, Ulampa... É só um nome legal, é só um nome legal. E para o nosso mascote, Quero Quero. Ó, tá vendo aí, Quero Quero? Não sou eu, Quero Quero. Não sou eu. Não sou eu. Isso é Rosinaldo. Né? E fica perdendo os humildes comunicadores dessa emissora. Eu faço o quê? Eu não posso fazer nada. Um abraço, obrigado pelo carinho. Alô, doutora Lorena Kelly. Evani acaba de chegar nas mediações da Rádio Liberal. 8h30, 8h24, Evani acaba de chegar aqui na Rádio Liberal e já vem me comprar com um copo de café. É. E Lidiane Samara também acaba de chegar na sucursal, viu, doutora? É, aqui é assim, é a pareia. Aqui nós estamos perdidos, nós estamos perdidos. Quem mais? Deixa eu ver aqui. A Lidiane Samara tá pedindo chegaste. Daqui a pouco a gente toca. Olha, tem muito ouvinte para atender ainda. A gente vai fazer o máximo para atender uma grande quantidade, mas já são 8 horas mais 25 minutos. Finalzinho do nosso programa. Daqui a pouco tem ele, Berger Dial, nos comandos do Manhã Liberal Especial de sábado. Meu amigo Hamilton, muito bom dia.
3: Bom dia, Antônio Carlos, que é Hamilton. Passa aí a musinha de Alberto Carlos. Nossa Senhora Aparecida. A Felicida, a Ciana Franga. A Terezinha. A Toninha. A Cida. A Dena. A Mirinhã. A todos da Serra do Brejo. E a você.
0: Valeu, meu amigo Hamilton. Quem mais?
4: Bom dia, Antônio
0: Bom
4: Carlos.
0: Bom dia.
4: É Zuleide, aqui do Sítio Meleiro. Passa música pra mim ouvir com Roberto Carlos. Pode ser qualquer uma música. Ofereço pra meu esposo, Ailton, pra meus filhos, pra minhas filhas, pra minha nora, Deíris, meu netinho Francisco Heitor, meu genro Gil, pra meu pai e minha mãe, Cícero Isabel, no Sítio Lagoinha, e pra você que é um ótimo locutor. Tenha um bom dia.
0: Bom dia, obrigado pelo carinho da audiência. Quem mais? Deixa eu ver aqui. Vamos lá, vamos lá. Vamos cuidar, filho de Maria. O tempo tá correndo. Pronto, olha só. Bom dia, amigo. Passa aí a música Guerra dos Meninos. Ofereço para todos da Liberal FM, para você, Gerisvaldo Siqueira, e todos do Sítio São Bento. É o professor Gerisvaldo Siqueira. Ele disse assim: se eu tivesse aí, ia levar seu café, amigo. Evani sempre falha. Um cafezinho com pão e ovo e queijo. É muito bom nessa hora. Pois é, pois é. A gente passa necessidades aqui nessa rádio. A gente passa necessidades, é verdade. Quem mais?
5: Bom dia, meu amigo Antônio Carlos. Passa pra nós, Ramos de Roberto Carlos aí, passei qualquer uma. O meu vereceu, Cabeça Branca, Amil e assim mesmo, do princípio. Valeu. Pra você, valeu.
0: Valeu, meu amigo. Obrigado pelo carinho da audiência. Obrigado pelo carinho. Quem mais? Deixa eu ver aqui quem tá participando com a gente.
6: Bom dia, Antônio Carlos. Aqui quem fala é Antônio Bruno de Cacimba Nova. Antônio Carlos, eu gostaria de ouvir Roberto Carlos, Guerra dos Meninos. Oferecer para minha esposa, para minhas netas, para meu neto, para minha filha, Oferecer também para o meu amigo Francisco da Paz, na Vaz do Meio, Amada Liberal, Rio Grande do Sul, Tutu, Ceará, no Citaltim, seu Zé Moreno e Dona Lourdes, e para a minha amiga Negona, e para a Milton, na Serra do Brejo. E para todos que estão ouvindo essa rádio maravilhosa. E para meu amigo Luizinho do Posto. E para meu amigo Aleilson, lá no Salviano. Tenha um bom dia, meu amigo.
0: Olha, eu quero mandar um abraço, um alô aí para a Lucinda e para Zé Peba, lá no sítio Solta. É isso? Lá em Ouricuri. Um abraço, obrigado pelo carinho da audiência. Quem mais? Olha. Pense num lugar bom de festa, é o tal do sítio Lagoa Trancada. Não, eu tô com inveja, vou dizer um negócio. O negócio aqui realmente é pra fazer inveja mesmo, viu, meu amigo Nanico? Por que você não chamou meu amigo Guri? Me diga aí. Me explique.
1: Ei, nós vamos tomar uma grande quando o Vasco for campeão, viu? Ô, da gente. Copa do Brasil ou da Sul-Americana, aí.
2: Já vou é deitado.
1: Tá dando uma cana, viu?
0: Ah, então uma pode noite ficar e tranquilo.
1: Um pedaço do dia.
0: Ah, não, então pode ficar tranquilo. Pode ficar tranquilo que aí não vai acontecer, não. Um abraço, obrigado pelo carinho da audiência. Deixa eu ver aqui, rapaz. Já tendo ouvinte, Antônio Carlos.
7: Carlos, bom dia, ouvido da Rádio Liberal. Queira mandar alô pra Ciana lá no Cid Bom Princípio. Pito na Pitambeira para a Lívia. Camila, até o próximo sábado, se Deus quiser. Vamos ouvir Roberto Carlos. É o Hélio aqui pro Bi. Um bom dia, um bom trabalho.
0: Valeu, é o Hélio. Já são 8 horas mais 29 minutos. Eu vou ficando por aqui. É, meus amigos. Abraçando você que ficou comigo até agora. Muito obrigado pelo carinho da audiência. Prometendo voltar no próximo sábado com mais um programa campeão de audiência. Mais um programa Uma Hora com o Rei Roberto Carlos. Você vai ficando com as minhas últimas de hoje. E daqui a pouquinho tem ele, Berg Dial, nos comandos do Manhã Liberal Especial de sábado. Abraçando também a você que ficou comigo até aqui, muito obrigado pelo carinho. Espero contar com você no próximo sábado, tá bom? A todos, um ótimo sábado abençoado por Deus, que Deus nos proteja, Deus nos guie, que Ele seja sempre a nossa força. Lembrando que hoje tem a caminhada franciscana saindo lá da Igreja São José, às 3 horas da tarde com a Santa Missa e às 4 horas início da caminhada. A todos, um ótimo sábado abençoado por Deus, Deus nos proteja, Deus nos guie, que Ele seja sempre a nossa força. Tchau, gente! Até próximo sábado, se Deus quiser. Você fica com as minhas últimas de hoje. Roberto Carlos. Alô? Tchau, gente!

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2: E aí, meu povo, bom dia, bom dia, bom dia, bom dia! Aí, que eu baguncei foi tudo aqui agora. Muito bom dia, 8 horas da manhã, mais 48 minutos. Esse super sabadão ensolarado em Onicuri, hoje dia 26 de setembro de 2026. A partir de agora estamos chegando, hein? Estamos chegando para comandar essa máquina de sucessos. Depois do especial com o Rei Roberto Carlos. A apresentação do seu sobrinho, né? Antônio Carlos. Mandando aí as melhores músicas com quem vai ficar pra eternidade, né? E aí agora, até o meio-dia, temos uma festa e você pode participar com a gente. O telefone é muito fácil, 9600

Liberal, 8 horas da manhã, mais 49 minutos. Muito bom dia e muito prazer. A partir de agora sou eu, hein? Berg Diel contigo, aqui nos comandos da sua melhor.

0: só pra gente fechar o nosso primeiro bloco. Sucesso com o Rei Vaqueiro.
1: Acabou o amor
0: e não acabou de jeito nenhum, né? 96005000 é o telefone pra você participar com a gente. Daqui a pouquinho tem essa, ó.

0: um pouquinho. Nós vamos curtir essa daqui com Simone Mendes. Dois Tristes.
1: Quando eu pedi alguém pra Deus, eu queria esse tipo de pessoa. 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
2: somos. 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
0: Liberal 9 da manhã pontualmente.
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0: Quem gostou faz barulho! Muito obrigado, gente, muito obrigado!
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0: Genil, Mariana Fagundes, Biel todo tatuado. Esse super sabadão ensolarado, 29 graus em Ouricuri. Hoje o dia promete ter a máxima aí de 36 graus e a mínima de 20. Quer apostar quanto? Como batemos a máxima e não a mínima? Os últimos dias a temperatura tá de brincadeira, né?
1: Mariana,
0: tá testando aí os nossos neurônios. Vamos embora, produção. 9:33.
2: Eita, maninho.

0: Participações, o telefone é 96005000. Oi, Ciana, bom dia.
1: Eu sou a amiga Ciana, manda um alô para meu pai, Chico Franga, minha filha Graziele, toda a família Tributino, para todos os meus amigos e amigas, para Ellen, Pubi, Amari, Bodocó, Juvanil, Cícero, Suturno, Heraldo, na Serra da Matinha, Pinto, na Pitombeira, Amigo, na Serra do Brejo, Zé de Painha, para o rapaz que manda alô sempre para mim, para Nilma, na Serra do Poste, e para você, que é um ótimo locutor, e a música de Nossa Senhora Aparecida. Dá para tocar para mim, meu amigo?
0: Na hora! Mais uma!
2: Bom dia, Berg, é Nilma, da Serra do Poste. Gostaria que você passasse a música de Zé Vaqueiro, Coladinho, para curtir, oferecer para você, que é um ótimo locutor. Para minha mãe em Serra Holândia, minha irmã Cícero em Serra Holândia, minha irmã Lusa Serra do Posto, para Leusa Nimpubi, para meus primos, minhas primas, meus tios, minhas tias.
0: Mais uma.
3: Bom dia, Beck. Foi de Cacilda aqui no sítio Posto do Limba da Escola. Quero ouvir aí Rei Vaqueiro, Tique Tique Bom. Para não curtir aqui mais minha mãe de mim, que ofereceu meu filho Renato, madre da família na Carnaúba, para Heraldo na Terra da Matinha, para Dourinhas Meninas na Cacimba do Gado, e lá no Sítio Salgado, para minha amiga Marlene e João Bruno, no Sítio Atravessado, especialmente para você, tenha um bom dia.

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1: 9:41.
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0: Atlântida, 9 da manhã, mais 59 não, passou o ponteirinho agora, 10 da manhã, pontualmente tem participação, bom dia!
1: Bom dia, Berk Bial, tudo bem, Berk?
0: Tudo
1: aí,
0: bem.
1: O Raio de Cinto, Carrapicho, Bodocó, Pernambuco. Berk Bial, hoje, se possível, eu queria pedir a música de Gustavo Lima e Padre Marcelo, Maria Passa na Frente, certo?
0: Pronto!
1: Oferecer para mim, mas é, meu pai, Souza, oferecer para você, toda a equipe Rádio Liberal. Eu tô escutando aqui, Berk, pelo rádio, tá?
0: Valeu, garoto! Bora com mais uma.
2: Bom dia, Berk Dial, aqui é a Milton. Berk Dial, passa a música de Cristiano Neves, Vou Esperar na Rodoviária. Passeando a Franca, para Antônio Bruno lá em Cacimba Nova, para você, para Terezinha, para Vanilda, para Zé Painha, para Cida, para Dena, pastor da Serra do Brejo.
0: Bora, simbora.
3: Bom dia, Berg. Aqui quem fala é o Bruno de Cacimba da Ova. Berg, hoje eu gostaria de ouvir Amado Batista, Borboleta Azul. Vou oferecer para minha esposa, para minha filha, para minhas netas, para meu neto. Oferecer também para minha amiga Francisco da Paz, na Vaz no Meio, a Marta Liberal, Ivanito Tuturo, Ceará no Citaltinho, Heraldo na Serra da Matinha, Pinta, Serra da Pitombeira. E para seu Antônio Amado, seu Juvaneco, na Andorinha. E para toda a família Bruno. E para você, que é um bom locutor, meu amigo. Então, bom dia.
0: Valeu, meu amigo. Bom dia, bom dia. Só com mais uma, produção, para a gente fechar essa sequência aqui. Bora, manda.
4: Bom dia, Berk Dial. Tô aqui ouvindo o seu programa aqui, o Liberal, na Liberal. E queria pedir aí uma música de Fernando Mendes, A Desconhecida. Mandar pra minha mulher negra lá em Bodocó, Cleide, na Várzea do Meio, e toda a família lá da Várzea do Meio, minha irmã Nina, e pro Joana aqui na Queimada, e pra todo mundo aqui da minha comunidade, no Sítio Fortuna.
0: Sítio Fortuna.
4: Muito obrigado, amigo.
0: Valeu, garoto.
4: Valeu.
0: Daqui a pouquinho tem essa. Fernando Mendes, A Desconhecida. Liberal 10 e 3. Eu volto já já, hein, ó.
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0: mandar um beijão pra Rose. Rose Cordeiro, né, Rose? Isso daí foi pra Michelle, hein?
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0: Você não é mais assim.
1: A história era mesma.
0: É ou não? Daqui a pouquinho tem mais participações. O telefone é 96005000. 10h22, eu volto já.

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13: Produção, cadê? Não, peraí, coloca a música lá que o Jaime pediu, né? É, Vitor Fernandes, aí você liga, que? Rapaz, meu amigo Nanico me mandou agora um vídeo. Só, Berto, tamo aqui virado, que ontem Nanico completou ano, né? Mandou um vídeo tão virado, meu amigo, tão de virote lá, respeitar o virote do Nanico, meu.

0: da manhã, 40 minutos, bloco comercial e eu volto rapidinho.
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0: Agradecer para meu esposo Zaquinha, meu filho João Carlos, meu filho João Vitor, meu filho Marcos, minha filha Cícia, o esposo dela Deus, para o Amar e para você que é um ótimo locutor, um bom dia.
1: Bom dia, bom dia. Bora mais uma, produção, vai, solta.
2: Bom dia, sou eu, Pinto do Bar, Serra da Pitombeira, estamos passando para nos pedir uma música de Zezo aí, meu amigo, oferecer pro nosso amigo Sérgio Bigode em Serrolândia, Ciana no Sítio Bom Princípio, Pati Franga, Antônio Bruno em Cacimba Nova, Heraldo na Serra da Matinha, Mário da Liberal, Elin Pubi, nosso amigo seu Sérgio Martins, toda a família, no Sítio do Minhã, né? Seu Negro Galaíbe na Serra da Palma 1, Raimunda na Serra do Valado, e nossa amiga Dona Luz aqui na Serra do Posto, né? E nossa amiga Ilma também na Serra do da Cabocla, né? E pra você que é o locutor e toda a minha família, o Grupo 2.
1: Bom dia, mais uma!
3: Bom dia, Bega, sou Lúcia, tudo em forma de Barocó. Você passa um alô pra meu filho Janieto, minha filha Janieto, pra minha irmã também, mora de feitoria, minha irmã Vânia, mora de de forma, minha irmã Mestre, que mora de Cine Lagoa, pra todo familiar, pra você que é logo tua, a música de Zé Vaca. Viver
1: vaqueiro,
3: pode ser qualquer uma.
1: Pronto, mais uma.
4: Bom dia, Berg. Berg é Nilza, viu? Do Sítio Baixo. Berg, eu quero que você me passe qualquer uma música de Rick para me oferecer especialmente para você, que é um ótimo locutor, uma voz de ouro. E Deus lhe abençoe, abençoe nós todos.
1: Amém,
4: saúde,
1: viu?
4: Para meu esposo, Francisco, para meus filhos, minha neta, meus pais, todos meus irmãos. Um abraço, Berg. Um bom final de semana. Abençoado por Deus.
1: Obrigado, viu? Oi, Berg, bom dia. É a... Cadê? Neza da Serra da Cabocla. É a Serra do Mulungu. Gostaria de ouvir Zé Vaqueiro. Aproveita que eu tô obrigado. Bom dia. Bom dia também pra Terezinha. Sou Terezinha, hoje eu quero pedir a música de Vitor e Léo, Deus e Eu no Sertão. Pronto, daqui a pouquinho, muita música pra você, porque agora tem João Gomes, de janeiro a janeiro.

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1: 11:16.
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0: música, medley, na verdade. Cantando brega, né? Vamos embora, produção. Cadê? Meu amigo Silvério, hein, produção?
1: Bom dia, meu amigo Berg. Bom dia a toda a família liberal. Cuida que sabador. Aqui Silvério de Bolocó e eu queria ouvir essa pedrada aqui que diz: deixa eu pelo menos falar de nós. Por um minuto ouvi tua voz. Nem precisa me perdoar. Sabe, já não consigo entender. E quem amou pra valer? Diz que agora tanto faz, que já não me quer mais.
0: Vamos embora, Silvério! Zuleide! Lá no sítio Meleiro! Romilson Lavi! Berg, bom dia! Gostaria de ouvir Mani Vaqueiro, Cícero aqui de São Paulo.
2: 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Por um minuto,
0: Gino e Geno.

0: vida, né? A pedidos da Mi. É minha princesa. Aí, viu? Ô, Dona Lourdes, um cheiro no coração, tá bom, meu amor? Dona Rita, Dona Ivete, Dona Lourdinha, Dona Pedrina, as meninas, Dona Vônia, Tânia Cerveja Brahma, as meninas, Eliette Lucena, lá na cidade de Bodocó, né? Bloco comercial e eu volto rapidinho.
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programa, né? Um ótimo final de semana a todos. Curtam, mas curtam com responsabilidade. E na próxima semana possamos nos encontrar no mesmo bate-canal aqui na sua emissora. Leva sempre a notícia com credibilidade e a música que você gosta de ouvir, relaxar, para curtir no seu dia a dia. Valeu, gente!

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0: 12:42.
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1: 1 e 2.
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0: 1h20.
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1: 1h40.
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1: 2 horas.
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0: 12:21.
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1: 12h41.
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1: 12:59.
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0: 3:22.
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Só quero que cê saiba que o pai, além de pai, também é amigo seu.

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1: 4h40.
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0: Bobby Johnny. Falando de amor.
1: 459.
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0: plecat. Salut, bun! 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
1: Obrigado, meu querido. Deus abençoe vocês.
0: Obrigado de coração.
1: Deus
0: obrigado,
1: Fortaleza. Viu? Correndo por

0: Veja aí.
1: Ih, tá gelada?
0: O homem apaixonado não sente fome.
1: Ele só sente sede, né?
0: Pode.
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3: 5:21.

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0: O anjo do Senhor anunciou a Maria, e ela concebeu do Espírito Santo. Ave Maria, cheia de graça, o Senhor é convosco. Bendita sois vós entre as mulheres, e bendito é o fruto do vosso ventre, Jesus. Santa Maria, Mãe de Deus, rogai por nós, pecadores, agora e na hora de nossa morte. Amém. Eis aqui a serva do Senhor, faça-se em mim segundo a vossa palavra. Ave Maria, cheia de graça, o Senhor é convosco. Bendita sois vós entre as mulheres, e bendito é o fruto do vosso ventre, Jesus. Santa Maria, Mãe de Deus, rogai por nós, pecadores, agora e na hora de nossa morte. Amém. E o Verbo divino se fez carne e habitou entre nós. Ave Maria, cheia de graça, o Senhor é convosco. Bendita sois vós entre as mulheres, e bendito é o fruto do vosso ventre, Jesus. Santa Maria, Mãe de Deus, rogai por nós, pecadores, agora e na hora de nossa morte. Amém. Rogai por nós, Santa Mãe de Deus, para que sejamos dignos das promessas de Cristo. Oremos. Infundi, Senhor, como vos pedimos, a vossa graça em nossas almas, para que nós, que pela anunciação do anjo, vimos ao conhecimento da encarnação de Jesus Cristo, vosso Filho, por sua paixão e morte, sejamos conduzidos à glória da ressurreição, pelo mesmo Cristo, Senhor nosso.
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1: 6:19.
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1: 6h39.
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0: eu acho que você tem que mandar aquela mensagem. Mas manda o que está no seu coração.
1: Porque se fosse eu falaria mais ou menos.

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1: 8:20.
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0: 8h38.
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1: 8h57.
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